0: vai cantar bonito assim lá longe. Zezé de Camargo e Luciano.
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0: 21:18.
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0: eu acho que você tem que mandar aquela mensagem. 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
2: 21 horas e 49 minutos.

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0: cantar bonito assim lá longe. Zezé de Camargo e Luciano.
1: 22 horas e 20 minutos.
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3: 22:42.
0: 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Vai na cacela, o que que é?

0: 22:56.
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0: 23:11.
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0: Obrigado, gente.
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2: 5 horas e 13 minutos.

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0: Oração da manhã. Em nome do Pai, do Filho e do Espírito Santo. Amém. Senhor, no silêncio deste dia que amanhece, venho te pedir a paz, a sabedoria e a força. Quero olhar hoje o mundo com os olhos cheios de amor, ser paciente, ser compreensivo, manso e prudente. Ver além das aparências humanas teus filhos como tu mesmo os vês, e assim não ver senão o bem em cada um. Cerra meus ouvidos a toda calúnia. Guarda minha língua de toda maldade. Que só de bênção se encha meu espírito. Que seja tão bondoso e alegre que todos quantos se achegarem a mim sintam tua presença. Reveste-me de tua graça, Senhor, e que no decorrer deste dia eu não te ofenda e te revele a todos. Obrigado, Senhor, por mais este dia. Amém.
1: 5 horas e 52 minutos.

0: 7 horas em ponto.
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2: 7:15.
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0: 7:21.
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2: 7:31.
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0: 7:43.
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0: Fred, eu não sei não, hein?
1: É, Gustavo deve estar fora de área ou
2: te traindo.
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2: 8 horas e 2 minutos.
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A dúvida destrói a fé. 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

0: O sonho mata a preguiça. 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

Bom dia, ouvintes da Educadora FM. Eu sou a Clara Piovesani e vou ficar com você até as 11 horas nessa manhã feliz, feliz e agradável, saudável, suave. No estúdio de gravações, DJ Luiz Cláudio, manutenção dos computadores Anderson Bernardo, direção geral Valdomiro Bernardo. Que seu dia seja produtivo, feliz e agradável. Hoje, 27 de agosto, quinta-feira. 27 de agosto de 2026, a lua é quarto crescente, já se passaram 279 dias do ano, falta 126 dias para terminar o ano. O clima é 18 graus, sensação térmica 19 graus, ensolarado, probabilidade de chuva 20%, vento 11 km horário, umidade do ar 82%, a qualidade do ar é boa. 30N1. Hoje comemora-se o Dia Nacional do Psicólogo. Parabéns aí aos psicólogos. É dia do corretor de imóveis. Parabéns a você também, corretor de imóveis. A nossa primeira música do programa de hoje é Guilherme Silva, Barquinha de Ouro.

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5: É, 8h19 aqui na Melhor, Gabriel, a força do amor.
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Bom dia, Salá. A Leila Márcia também, bom dia. Feliz e repleto o seu dia, abençoado, iluminado, surpresas de Deus. É isso aí, Deus sempre surpreendendo a gente, né? Bel Assis, a Bel ligadinha aqui na Melhor, bom dia. Dia maravilhoso para você, também para Miriam Santana. Miriam Santana, dia excelente para você. Renata, dia feliz para você também, Renata. Maria, dia abençoado para você, para tua família, para todo mundo. Muita luz para você. Também para Solange lá do De Paula. Bom dia, Bela. Bom dia, Sol. Que o sol ilumine seu dia hoje, né? Que legal. Aumenta o volume aí, Beto Kendi. Fragmentos da minha vida.

0: ou pelo WhatsApp 99624-4662.
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0: Tarde, Gustavo Lima, meu amigo. Tudo bem?
1: Obrigado, Amado.
0: Que honra ter você aqui.
1: Que alegria estar com você, querido.
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3: É, 8h47 aqui na Melhor. Eu vou falar as cores da saúde do mês de agosto. Dourado, conscientização do aleitamento materno. Laranja, é conscientização sobre a esclerose múltipla, EM. Verde claro, é prevenção e controle da leishmaniose visceral. Essas são as cores da saúde do mês de agosto. Xande de Pilares, ainda bem.
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2: É 8h51 aqui na Melhor. Bom dia, Érica. Dia produtivo e feliz pra você, pra todo mundo aí da J Mafus, que tá com rádio ligadaço aqui na Educadora. Valeu! Henrique e Juliano, amor dos outros.

0: 8:54.
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91 aqui na Melhor Apicultural. 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

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Banda Sem Limite, tadinho.

É 95 aqui na Melhor. Tá acontecendo a campanha de vacinação. É esse mês todinho, hein? Hoje já é dia 27. Então tá acontecendo a campanha de vacinação para crianças e adolescentes menores de 15 anos em todos os postos de saúde. Leve sua carteirinha de vacinação para atualizar e, se for o caso, tomar a vacina também. Aí, meu bom dia, meu abraço para o pessoal da saúde. Bom dia, Edmur. Bom dia, Marinelli. Bom dia, pessoal da saúde. Bom dia, Ubiratã. Bom dia, Tiago. Bom dia, Vilso, Tião, Juliano. Bom dia, Aparecida. Bom dia, Neidinha. Todo mundo ligadinho aqui na Melhor. É 96 aqui na Melhor. Cleiton, Romário, Zaneto e Cristiano. Não namora.

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2: 9,8 aqui na Melhor Amado Batista, quero namorar.

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2: 9:12.
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9: É 9:15, né, Lucy? Aumenta o volume aí, Ed Brito e Samuel, Romance Rosa.

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1: Nove, Ana Castelo, Zezé de Camargo e Luciano. Você vai ver o dia que sair de casa.

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2: É 9h24 aqui na Melhor e é o temporal de amor. O pessoal da reciclagem que gosta, né? Chuva no telhado.

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3: É, 9h32 aqui na Melhor, Breno e Matheus, virava cowboy.
4: Eu tô sabendo de uma exposição que vai ter na cidade do lado, na cidade do lado. Se me perguntar, eu vou falar o quê? Que eu já tô...

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2: É 9h42, Fred Fabrício, Te Amar é Meu Talento.

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3: 9:45.
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3: É, 9h47 aqui na melhor, Zeca Pagodinho, vice-versa.

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3: 9h54, Batista Lima, um sonho de amor.
4: Olha, já são mais de 3 décadas

Às vezes as pessoas nos rotulam de forró das antigas, mas eu quero que a partir de hoje esse nome não exista mais. 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
7: É 10:02 aqui na Melhor. 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

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É, e agora eu vou tocar uma música e eu volto com um alerta, né? Os nativos de Aquário estão no alerta e também o horóscopo do dia pra você.

Atenção para o alerta! Os nativos de Aquário ficam no alerta até as 16h05. É, e a indicação é para ficar na rotina enquanto durar essa fase negativa. Após esse horário, os cuidados serão dos piscianos.

próximos 2 dias e meio na vida pessoal e profissional. Atenção você de Áries, Touro e Gêmeos. Ariano, os negócios estão bem encaminhados, trazendo uma melhor posição na vida material. Poderá contar com o apoio dos envolvidos no seu trabalho. Bom ambiente familiar, sorria para o amor. Números da sorte 941 e 4259. Atenção, Taurino! A sua vida social está mais agitada do que nunca e você deve aproveitar para programar viagens, negócios, convites para parceria comercial. Enorme vontade de sair da rotina, amor com paixão. Números da sorte 467 e 9320. Geminiano, dia para resolver os problemas familiares e com solução rápida, inclusive no setor financeiro. Continue otimista em relação ao trabalho e negócios. Vênus traz amor total. Números da sorte 739 e 2496. Daqui a pouquinho, Câncer, Leão e Virgem.

Atenção você de Câncer, Leão e Virgem. Canceriano, um bom período para acertar alguns dos problemas profissionais. Será requisitado por chefes superiores e parceiros comerciais. Ótimo dia para tomar decisões na área familiar e dar mais apoio à pessoa amada.

Números da sorte, 890-5761. Leonino, nesta fase, terá novas energias físicas e espirituais. Facilidade para acertar o setor financeiro, receber proposta de negócios ou trabalho. A saúde tende a se estabilizar. Amor protetor. Números da sorte: 052 e 1688. Virginiano, você tem o sol no seu signo, abrindo caminhos para iniciar novos compromissos profissionais, domésticos e até na vida afetiva. Mercúrio no seu planeta faz que se sinta pronto para viver melhor, mais saúde. Números da sorte: 323 e 0514. Daqui a pouquinho, Libra, Escorpião e Sagitário.

Atenção você de Libra, Escorpião e Sagitário. Libriano, período que o Sol pede muita atenção com a saúde, trabalho e finanças. Vênus, seu planeta, colabora, mas não deve iniciar negócios. Fique o máximo que puder na rotina. Aos poucos tudo se resolve.

Tudo se resolverá. Números da sorte 276, 3893. Escorpiano, você precisa ser um pouco mais decidido no trabalho e negócios. Nesta fase terá algumas dificuldades financeiras e profissionais. Procure ser otimista e rápido. Evite exageros nos gastos. Amor com ciúmes. Números da sorte 129 e 7046. Sagitariano, você está com um brilho especial. Aproveite para negociar, viajar, resolver um problema da família. Mais tranquilo, você passa boas energias a todos, inclusive no trabalho. Resolva sua situação amorosa. Números da sorte 518 e 6707. Daqui a pouquinho, Capricórnio, Aquário, Peixes e os aniversariantes do dia.

Atenção você de Capricórnio, Aquário e Peixes. Capricorniano, a lua em seu signo ajuda a resolver o trabalho e problemas da família. Positivo para sair para compras, negócios e dar apoio na área profissional. É um dinheiro extra que está chegando. Amor com brilho, números da sorte, 605-8612, Aquariano. O início do dia ainda está no alerta. A lua desfavorece novas ações no trabalho. Evite se indispor com a família e novos gastos. Às 16h05, a lua passa a transitar no seu signo e tudo volta ao normal. Números da sorte, 354-2171. Pisciano, você acorda de bom humor, mas deve se programar para o alerta, que inicia às 16h05. O ideal é ficar na rotina, não exagere em gastos e tenha paciência no trabalho. Lute pelos seus sonhos. Números da sorte, 487 e 1935.

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4: 10h32 aqui na Melhor é Doce Sabor.

0: É 10h35, 10h36 aqui na Melhor. 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Menos é mais, a participação do Natan, pela última vez.
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2: R$10,39 aqui na Melhor Apoio Cultural Marimodas. 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As melhores marcas você encontra na Marimodas. 10h40, Raça Negra, que pena!

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6: É 10h47, entre a serpente e a estrela. É tema de novela, Pedra sobre Pedra.

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É 10h56 aqui na Melhor, identificando os YU720, canal 285, Educadora FM 104,9. É a voz da cidade e todo mundo ouve. A última música do programa de hoje. Fique agora com a programação da Educadora, feita com muito carinho para você. Deus abençoe seu dia, que seja produtivo, feliz e agradável. Começando já o final de semana, né? Valeu. Às 5 da tarde eu tô aqui com Tarde Sertaneja. Amanhã às 8 também, juntinho com você. Até lá, beijo, tchau.

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0: 11:02.
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1: Salve, é quinta-feira. Salve, salve, gente boa. Tudo bem por aí? Tudo tranquilinho? Por aqui tudo jóia. Prazer, Eduardo Maidana na voz, chegando para mais uma edição do Conexão Nacional que está começando 27 de agosto de 2026, dia de número 239 do calendário gregoriano. A gente ainda tem pela frente 126 dias antes de o ano terminar. Hoje é dia do Rio Paranapanema, em São Paulo. Também é dia do psicólogo. Ainda é dia do corretor de imóveis. A gente também lembra que hoje é dia da limpeza urbana. Cuide bem da sua cidade, viu? Atenção! Bom, junto comigo tem a agenda de Paulo, Joel Cabral, Vini Soares, o time que faz conexão nesta quinta-feira. Conexão que só tá começando, tem muita música legal e tem você ligado conosco em todo o Brasil. Aham. Aqui tem você ligado, fazendo a programação junto comigo. Vamos nessa. Tá estourada, faz sucesso e a gente toca por aqui. Gustavo Lima, Bala Alojada, começou.

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0: Danilo e Davi, apaga, apaga, apaga, pra você ouvir aqui no nosso Conexão Nacional, o programa oficial da música boa, disparando as músicas mais bombadas do Brasil, do jeitinho que você curte, tá? Muito obrigado pela sua companhia e audiência, é um prazer ter você por aí, tá? Fica ligado por aí, a gente volta em seguida com muito mais. Conexão só tá começando. E em seguida tem Marília Mendonça por aqui. Conexão Nacional.
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2: 11 horas e 16 minutos.
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6: De olho no deepfake e no mau uso da inteligência artificial, o Tribunal Superior Eleitoral lançou, em parceria com o Google, uma ferramenta que vai ajudar o candidato e o criador de conteúdo a saber se a imagem, se o rosto dele foi alterado por IA. É uma ferramenta do YouTube que se chama Detecção por Semelhanças do YouTube. Como é que faz? Primeiro, claro, é preciso ter mais de 18 anos e ter uma conta no YouTube. É só acessar o YouTube Studio. Ali tem uma parte de detecção de conteúdo. Você clica na parte de semelhanças, concorda com o uso da biometria e manda um vídeo ou uma selfie. Isso para o aplicativo criar um registro do seu rosto e poder rastrear possíveis usos da imagem dele. O resultado sai em 2 dias e a pessoa recebe um alerta. Depois disso, pode pedir a remoção do conteúdo, se necessário. Da Rádio Nacional em Brasília, Priscila Mazenotti.
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8: Que bom ter você por aí ligado com a gente, curtindo o nosso Conexão Nacional aqui na sua rádio preferida. Obrigado pela companhia e audiência. Tamo junto, viu? Aqui tem música boa, informação, alto astral, entretenimento, boas vibrações. E você ligado com a gente, que é muito mais importante. Alô, Vivian, tá ligada conosco em Campo Grande, Alagoas. Também o Matheus e ainda o Lucas. Obrigado pela sintonia. Alô, Lagoa dos Gatos, no Pernambuco. Tem a Kelly sempre ligada conosco. Abraço especial pra Elizabeth, tá sintonizada conosco. O Alessandro e também a Fátima acompanhando. Obrigado pela companhia. Capitão Enéas, Minas Gerais, todo mundo ligado conosco. Tem o Jorge, também a Marcela, um abraço especial ainda pro Otávio e também a Tânia, obrigado pela sintonia. São Miguel Arcanjo, São Paulo, todo mundo ligado, curtindo a programação. Tem o Guilherme, o Gilberto e a Helena, é o Brasil inteiro, todo mundo curtindo Conexão. De norte a sul do Brasil, tá todo mundo sintonizado aqui, ó. Vamos lá, porque a festa continua. Tem Marília Mendonça, Foi por Conveniência.

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1: E aí, tudo bem? Tô chegando com as notícias do mundo da música desta quinta-feira. E pra falar que hoje tem show do Gustavo Mioto no Barretão, hein? Hoje, Gustavo Mioto sobe ao palco de Barretos ao lado de Bruno e Marrone, Rio Negro e Solimões. Mas o detalhe que interessa para a rádio é outro, hein? Drunkside. É, seu novo single foi escolhido como tema oficial da festa do Peão de Barretos de 2026. A música também representa um passo diferente na carreira do cantor, porque é o segundo lançamento dele em inglês já, inclusive. A faixa foi gravada com uma pegada country e tem justamente a atmosfera que combina com o universo de Barretos. Então, quando ele entrar no palco nesta quinta-feira, não será apenas mais um show. Será uma oportunidade enorme para apresentar essa música para um dos maiores públicos sertanejos do Brasil. Daqui a pouquinho eu volto com mais notícias. Até já!
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0: Te Amar é Meu Talento, Fred e Fabrício, pra você ouvir aqui no nosso Conexão Nacional, programa oficial da música boa. Uma excelente quinta-feira pra você, obrigado pela parceria. A gente segue bombando, tocando os melhores sucessos, as maiores músicas, as duplas e os artistas que fazem o maior sucesso, claro que passam por aqui. A gente volta em seguida.
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2: 11 horas e 35 minutos.
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6: Prazer imenso, todo mundo ligado, curtindo o nosso Conexão Nacional que continua. Que bom ter você por aí, sempre ligado com a gente, fazendo a programação da rádio mais ouvida, curtindo sua música, pedindo seu som, a gente vai tocando por aqui com todo prazer e todo carinho do mundo. Capricha aí, vem junto.
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6: Agora tem Luan Santana e Léo Foguete, Dona.

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1: Gustavo Lima, Luiz Fonsi, tá estourado, Vagabundo, pra você ouvir aqui no nosso Conexão Nacional, programa top do seu rádio. Assim a gente fecha a primeira hora do nosso programa. Já já, depois do intervalo, tem muito mais música e informação e a sua parceria sempre aqui na Rádio da Galera. Vem junto! É, dois palitos, a gente volta com muito mais aqui no Conexão Nacional.
2: Horas e 52 minutos.
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4: 11:58.
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6: A sua quinta-feira é muito melhor aqui no nosso Conexão Nacional, que é de volta. Obrigado pela companhia e audiência. Prazer. Aqui é Eduardo Maidana, na voz, junto contigo. Mais uma hora começou.

sábado e a gente segue por aqui tocando música boa. E a propósito, você que tá de aniversário hoje, a gente comemora junto contigo. Parabéns, viu? Sucesso, saúde, felicidade, prosperidade, tudo de melhor na sua vida. A gente comemora junto contigo, tá? Também comemora junto com a Sandra de Sá, cantora brasileira. Ainda o Silas, ex-jogador de futebol e técnico também de futebol. Sucesso, saúde, felicidade, prosperidade. Sempre por aqui com todo prazer e todo carinho do mundo, aqui na Rádio Mais Ouvida. É Diego e Victor Hugo pra começar tudo de novo. Mais uma hora com Beijei a Cura.

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1: Já tô de volta! E pra falar que o Dilcinho tá trazendo o lançamento, hein? E atenção pra quem gosta de pagode! Já está disponível, desde a meia-noite, a novidade de Dilcinho. A Sony Music já lançou Garrafas e Bocas. Sim, chegou a meia-noite de hoje. A música chegou em um momento em que o cantor vem trabalhando novos capítulos de seus projetos e mantendo presença forte nas plataformas. E esse tipo de lançamento já à meia-noite é estratégico, né? A música já está disponível logo nas primeiras horas do dia. E começou, lógico, a circular nas redes, playlists e programações. Vale a pena conferir essa novidade de hoje, hein? Garrafas e Bocas de Dilcinho. Daqui a pouquinho eu volto com mais notícias. Até já!
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3: Aí é música, meu amigo.
4: Por isso que você acaba com eles, né?
3: Vamos acabar com eles hoje. Posso começar?

0: seja esse, Henrique Juliano, aqui no nosso Conexão Nacional, programa oficial da música boa. Obrigado pela sua companhia, uma excelente quinta-feira. Já já tem muito mais música e tem você ligado com a gente aqui no Conexão Nacional, que volta já.
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1: Volta já.
3: 12 horas e 12 minutos.
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3: 12:14.
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5: A quinta-feira é muito melhor aqui no Conexão Nacional. Já estamos de volta. Obrigado pela companhia. Alô, Piratini, Rio Grande do Sul. Todo mundo ligado. A Cleonice, a Vera, o Simon também está acompanhando. Obrigado pela sintonia. Tudo de melhor, certo? Galera de Cerejeiras, no estado de Rondônia, né? Obrigado pela parceria. Tem a Ellen, tá ligada conosco. O Vitor tá acompanhando a gente também. A Mariana, obrigado pela parceria. Turma de Aliança no Pernambuco também tá ligada conosco. Tem a Silvia, o Cauê, também o Luiz Carlos, obrigado pela companhia. Galera que está nos acompanhando em Palestina, São Paulo, também ouvindo a nossa programação. Abraço pro Eberson, pro Igor e também pra Fernandinha. É o Brasil inteiro, todo mundo ligado aqui no Conexão Nacional. Seja pelo rádio, pelo site ou pelo aplicativo. É a vez e a voz do Gustavo Mioto e o pedido de socorro.

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1: Vai ter aquela choradinha, né? Essa é doída, hein?

0: Resumindo, Zé Neto e Cristiano, pra você ouvir aqui no nosso Conexão Nacional, o programa oficial da música boa. Muito obrigado pela sua companhia e audiência, é um prazer imenso ter você por aqui, sintonizadas, curtindo a nossa programação na Rádio Mais Ouvida. Fica ligado, não troca de sintonia não, é rapidinho, a gente volta em seguida com muito mais música. Dois palitos, a gente tá de volta com muito mais na reta final do Conexão Nacional.
1: A plataforma Discord será responsabilizada judicialmente por desrespeitar o Estatuto da Criança e do Adolescente Digital e poderá pagar uma indenização por danos morais e coletivos. A ação foi ajuizada nesta quarta-feira pela AGU, a Advocacia Geral da União, contra o aplicativo de comunicação por voz, vídeo e texto, muito popular entre jogadores de games online e adolescentes no Brasil. O pedido feito à Justiça Federal em Brasília é para que a plataforma seja obrigada a se adequar ao ECA Digital e pague indenização de R$500 milhões por danos morais coletivos, o equivalente a R$50 milhões para cada uma das 10 infrações que a AGU diz ter identificado. O ministro da Justiça, Wellington César Lima, classificou a medida como uma resposta do Estado brasileiro diante de crimes que atingem, sobretudo, crianças e adolescentes.
2: Coibir práticas de automutilação, de induzimento, instigação, auxílio ao suicídio, de crueldade aos animais, dentre muitas outras, atingindo, sobretudo, segmentos como as crianças e os adolescentes.
1: A ação é um desdobramento da Operação Lívia, deflagrada no início do mês, para apurar o caso de uma adolescente induzida a se automutilar durante uma transmissão ao vivo no aplicativo. O governo chegou a negociar por 2 semanas um termo de ajustamento de conduta com o Discord, mas a empresa recuou da assinatura na última reunião, na segunda-feira. O advogado-geral da União, Jorge Messias, disse que o Brasil não vai permitir que empresas de mídia digital desrespeitem as regras para esse tipo de plataforma. Entre os pedidos da AGU estão a verificação de idade dos usuários, a vinculação de contas de menores de 16 anos aos responsáveis e o corte em tempo real de transmissões com automutilação ou violência extrema. Um levantamento da Secretaria Nacional de Direitos Digitais mostra que, no caso investigado, nenhum desses mecanismos funcionou, como explicou o secretário nacional de Direitos Digitais, Vitor Oliveira Fernandes. Segundo o governo, o caso não é isolado. Somente entre 2025 e 2026, a secretaria já produziu mais de 115 relatórios técnicos envolvendo o Discord em episódios de indução ao suicídio, automutilação e maus-tratos a animais. A ação também se apoia em uma interpretação do Supremo Tribunal Federal de 2025 sobre a responsabilidade de plataformas por conteúdos de terceiros. Da Rádio Nacional em Brasília, Pedro Lacerda.
3: 12 horas e 31 minutos.
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6: 12 horas e 34 minutos.
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8: É nóis, gente boa, vamos nessa. Por aqui a gente continua com o nosso Conexão Nacional. Que prazer ter você por aí, ligado com a gente nesta quinta-feira. Aproveita o máximo do teu dia, tamo junto. Conexão Nacional. Sempre aqui na Rádio da Galera, de segunda a sexta-feira, bora que bora.
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8: Trai a véia pra começar tudo de novo, lembrança boa.

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1: E diz, por que tá escondendo o celular pra responder mensagem? Que segredo é esse?

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1: Voltei para falar que a Boiadeira continua quebrando recordes de execução nas plataformas digitais e nas rádios, expandindo as fronteiras de seus shows pelo Brasil. A jovem cantora prepara o registro de um novo DVD focado em parcerias inéditas com grandes nomes da música sertaneja e do pop. Sua atual turnê conta com uma mega estrutura de arenas, trazendo elementos visuais tecnológicos e cenários importantes. Críticos apontam que o novo repertório consolida o subgênero agronejo de forma definitiva no mercado fonográfico nacional. É Que Eu Não Te Esqueci é a música de trabalho da Ana Castela, que está entre as mais tocadas do Brasil. Fique ligado, amanhã eu volto com mais notícias do mundo da música. Até lá, tchau.
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0: Matheus, Cauã, Leona Prado, Admita. Carimbando, passando a régua e fechando a fatura por hoje. Conexão Nacional chega ao seu final. Obrigado pela sua companhia e audiência. Volto a te encontrar amanhã, na sexta-feira maravilhosa do Conexão Nacional, tá? Tudo de melhor, sucesso sempre, paz e bem. Um grande abraço e até a próxima.
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3: 12 horas e 48 minutos.

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5: 12 horas e 53 minutos.

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0: 12:56.
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4: A partir de agora, Central do Sertanejo. Eita, nós! Tô chegando! Eu sou a Jane de Paulo, um prazer ter você por aqui com a gente, viu? A partir de agora, ó, só modão! E a gente começa agora tocando e você vai interagindo aqui com a gente, entrando aí, seguindo a gente nas redes sociais. Então fica à vontade, é sempre um prazer ter você por cá, tá bom? É, pra você que tá fazendo aniversário hoje, feliz aniversário, que seu dia seja mais e seu ano brilhando como você, tá bom? Bora lá, bora de modão, tem muita coisa boa pra acontecer nesta nossa quinta-feira por aqui, né? Vamos lá, vamos nós! Você...

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0: sucesso. Daqui a pouquinho a gente volta, viu? Trazendo mais modão e a tua interação aqui com a gente. Isso mesmo, já já mando o teu sucesso. Aquele que você pediu, a gente vai tocar ainda hoje aqui no nosso programa, viu? Central do Sertanejo. Então não sai daí não, que a gente volta já.
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3: 13 horas e 22 minutos.
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0: 11:24.
1: Já estamos de volta por aqui, tá na hora de você curtir mais Modão Sertanejo, né? Quem tá chegando agora, opa, que prazerzaço, de segunda a sexta, a gente tá por aqui, né, tocando melhor da música sertaneja, viu? Então, simbora nós por aqui, trazendo muito modão pra você, que já tá pedindo aqui com a gente, né? E vamos lá, curtiu o sucesso que o Lucas pede pra ouvir aqui com a gente agora, né?

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0: mais, muito mais tem pra você. Continue aqui curtindo toda a nossa programação, que é feita especialmente pra você, ouvinte, viu? Agora é o seguinte, o nosso programa Central Sertanejo só volta amanhã por aqui, tocando mais modão pra você, tá combinado, né? Então já sabe, essa nossa horinha é toda sertaneja. Isso mesmo, de segunda a sexta, Central do Sertanejo, eu e você, ó, juntinhos. Beijo no coração seu, tá bom? E olha, todos os dias, encha aí o peito de alegria e faça a vida valer a pena a cada segundo que passa, tá bom? Então vamos aproveitar. Simbora. Até amanhã. Central do Sertanejo. Tchau, tchau.
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2: Educadora FM. 13 horas e 48 minutos.

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2: Salve, salve, turminha! Chegamos hoje, quinta-feira, 27 de agosto de 2026. Aqui é o Evandro Filho, te fazendo companhia. A gente começa o Conexão BR desta quinta-feira com Longe de Você. 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

0: Foster, The People, fechando a primeira sequência desta quinta-feira, Take Me Back. Volto já já, hein?
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5: Aqui é o Evandro Filho, te fazendo companhia, trazendo aquelas histórias que você adora. Gente, olha só uma história que vem de Pequim, da China. Engenheiros testaram um carro voador em um vilarejo e acabaram pousando acidentalmente no telhado de uma granja de galinhas. As aves passam bem, mas o piloto levou horas para convencer os fazendeiros de que não era um ET. Meu Deus, que susto, hein? Bora de Paulinha Matos.

0: Lady Gaga, Ship of Roman, uma das preferidas do Adalberto, que tá ligado com a gente.
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2: 14 horas e 26 minutos.
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3: O vínculo de emprego entre trabalhadores e plataformas de entregas e transporte de passageiros volta a ser discutido nesta quinta-feira no Supremo Tribunal Federal. O caso tem repercussão geral e serve para outros 10 mil processos semelhantes em todo o país. Trata-se de um recurso extraordinário, questionando uma decisão do Tribunal Superior do Trabalho que manteve o reconhecimento de vínculo empregatício de motorista com a empresa Uber. O relator é o presidente do STF, Edson Fachin. No mês de junho, a análise foi adiada após um pedido do Ministério Público do Trabalho e da Defensoria Pública da União, que pediram tempo para manifestações sobre a nova norma aprovada pela Organização Internacional do Trabalho. Também está agendada para esta quinta-feira uma ação relatada pelo ministro Alexandre de Moraes sobre o mesmo tema. As duas ações vieram a partir de recursos protocolados pelas plataformas Rappi e Uber, contestando decisões da Justiça do Trabalho. A Rappi alega que as decisões trabalhistas desrespeitaram o próprio STF. Já a Uber diz que é uma empresa de tecnologia e não de transportes e que o reconhecimento de vínculo alteraria a finalidade do negócio. A Procuradoria-Geral da República enviou ao Supremo parecer contrário ao reconhecimento de vínculo empregatício com motoristas e entregadores. Já os sindicatos e as defesas dos trabalhadores argumentam que há dependência econômica, que o controle por algoritmos é uma subordinação moderna e exigem proteção social para garantir a dignidade e os direitos básicos aos trabalhadores. Com informações da Agência Brasil, da Rádio Nacional em São Luís, Gabriel Correa.
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2: Agora há pouco eu mandei um abraço aí pro Adalberto.

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9: Aqui é o Evandro de volta com uma notícia que vem da Holanda. Olha só, mergulhadores que limpavam os canais de Amsterdã encontraram um cofre antigo do século passado. Quando finalmente conseguiram abrir o mistério com ferramentas pesadas, descobriram que só havia uma receita de torta de maçã e duas moedas velhas lá dentro. Que tristeza, hein? Nayara Azevedo.

O sertanejo de Vitor e Gustavo com João Carreiro, Capelinha de Tábua. Eu adoro essa música, hein? Fez muito sucesso e a gente relembrando aqui grandes sucessos do passado. Onde você estiver, o Antônio Vitor, por exemplo, lá no sítio Santa Maria. Valeu pela audiência. Pessoal todo da Zona Rural, boa quinta-feira de Lida Campeira. Tem Suel agora.

0: Bobby Kellett, Pratt and fechando mais uma sequência. Volto já já com histórias aqui no Conexão BR.
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2: 15 horas e 4 minutos.
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5: O Brasil é o primeiro país a aprovar um medicamento para anemia hemolítica autoimune por anticorpos quentes, uma doença rara e grave. A medida vem após a Anvisa registrar uma nova indicação terapêutica para o medicamento Imave. A doença afeta adultos e jovens a partir de 12 anos e causa fadiga, falta de ar, necessidade de transfusões de sangue e risco de complicações. Sua incidência é estimada em até 3 casos por 100 mil habitantes ao ano. Por ser uma doença sem alternativa específica, aprovada no país, a Anvisa analisa

0: realizou o pedido de forma prioritária. O IMAV é um anticorpo monoclonal que bloqueia receptores do organismo para reduzir os níveis de defesa que destroem as hemácias no sangue. Da Rádio Nacional em Brasília, Renato Ribeiro.
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2: 15 horas e 5 minutos.
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2: Olha uma notícia que vem da África do Sul, hein? Um satélite meteorológico capturou o que parecia ser uma nuvem em formato de coração gigante sobre a África do Sul. Os cientistas explicaram que foi uma rara combinação de umidade e ventos, mas a internet já decretou a nuvem mais romântica do ano. Uma nuvem fofinha, digamos assim, não é mesmo? Bora de música, vai com o Matheus e Cauã, o Efeito Dominó.
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0: batida da Jennifer Lopez, ela que é linda, maravilhosa, canta e encanta onde estiver.
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2: 15 horas e 22 minutos.
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0: 15:25.
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4: Conexão BR no ar, mais uma vez, agradecendo sempre sua audiência, sua companhia. E olha, atenção, uma notícia que vem da Escócia agora, hein? Durante um festival cultural, um artista de rua decidiu tocar gaita de fole de ponta cabeça pendurado por cabos de aço. Ele conseguiu tocar 3 músicas antes de ficar tonto e pedir para a plateia trazer ele de volta para a terra. Ai, meu Deus, é cada uma que parece duas, não é mesmo? Bruno e Rafa, hoje eu tentei, é o caso dele, será?
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0: som do Sam Smith, Love is a Stillness. Conexão BR tocando aquele som dos quatro cantos do planeta.
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4: Muito bem, amores do rádio, estamos de volta aqui no Conexão BR nesta quinta-feira, 27 de agosto. Um parabéns especial para Viviane, Aline, o Alisson também. Felicidades para todo mundo, hein? Bora de música? Vamos nessa então. Márcia Felipe.

som do Tchê Barbaridade. Essa música é especial pra você que adora esse ritmo sertanejo, nossa história. E a gente segue virando aqui na Rádio de Todos os Sons com Jade Beraldo.

anos atrás, quando eu falei com a sua mãe ao telefone, eu disse, antes da gente juntar seu filho com alguém, a gente precisa ajudar ele a se curar primeiro, né? É que ele se destrói e junto destrói qualquer coisa em volta dele.

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0: Aquele mix de músicas que você adora. A gente fecha esse bloco com Alejandro Sanz aqui no Conexão BR desta quinta-feira. Ó, já já tem história, já já tem mais som pra você.
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4: Evandro Filho na área com notícia que vem da Índia. Atenção, porque um homem decidiu celebrar o aniversário organizando um banquete para 500 cachorros de rua da cidade. Os cães ganharam pratos especiais com carne e arroz. E o aniversariante virou o herói canino do bairro. Que fofo, não é mesmo? Bora de música, vai Diego Arnaldo.

0: Neve, Bia Ferreira, aqui no Conexão BR. Agora tem o grupo Balacobaco assim, ó.
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0: Obrigado, Malacubá!
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0: som do Paul McCartney com Ringo Starr, Home to Us. Este é o Conexão BR da sua quinta-feira. Paradinha rápida, hein?
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3: 16:17.
4: O setor de serviços não financeiros registrou em 2024 mais um ano de crescimento, conforme a pesquisa anual de serviços, divulgada nesta quinta-feira pelo IBGE. O levantamento identificou 1.900.000 empresas prestadoras de serviços no país, com 15.900.000 pessoas ocupadas naquele ano. O setor também foi responsável por R$ 3,5 trilhões em receita operacional líquida e mais de R$ 2 trilhões em valor adicionado à economia. A pesquisa mostra ainda a dimensão socioeconômica do setor de serviços. As empresas pagaram mais de R$ 600 bilhões em salários, retiradas e outros pagamentos em 2024. A remuneração média do setor foi de 2,2 salários mínimos, com destaque para o segmento de serviços de informação e comunicação. O segmento de serviços profissionais, administrativos e complementares concentrou a maior proporção de ocupados, 44,2%, e também liderou em termos de participação na receita, com 29,4%. Entre as atividades do setor, a alimentação foi a que concentrou o maior número de trabalhadores, 11,7%. A pesquisa mostrou também que em 23 das 27 unidades da federação, a atividade de serviços profissionais, administrativos e complementares foi a de maior receita bruta. São Paulo respondeu por 43,5% da Receita Nacional de Prestação de Serviços, seguido por Rio de Janeiro, com 10,1%, e Minas Gerais, com 8,5%. Da Rádio Nacional, no Rio de Janeiro, Solimar Luz.
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4: 16:22.
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7: Opa, Conexão BR de volta por aqui nesta quinta-feira, prelúdio do fim de semana, o Robson mandando mensagens, o Ronaldo também por aqui, o Wesley, valeu pela audiência de todo mundo. Bora cantar com Jonete e Frederico.

0: Sam Real com Randy's Funniest One, fechando mais uma sequência aqui do Conexão BR, a última de hoje. Gente, muito obrigado pela companhia, até a próxima, hein? Tchau, tchau.
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2: 16 horas e 39 minutos.
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2: 16 horas e 47 minutos.
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Boa tarde, ouvintes na Educadora FM. Eu sou a Clara Piovesani e vou ficar com você até às 7 da noite com o programa Tarde Sertaneja. No estúdio de gravações, DJ Luiz Cláudio, manutenção dos computadores Anderson Bernardo, direção geral Valdomiro Bernardo. Que seu final de tarde seja excelente, quintou! Primeira música do programa de hoje, Jorge Mateus, Enquanto Houver Razões.

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2: 5 e 9 aqui na Melhor Chitãozinho Chororó, Vida pelo Avesso.

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4: É 5h13 aqui na melhor. E agora tem Guilherme Santiago e Zezé de Camargo e Luciano, pra não lembrar.

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6: É 5h20 aqui na melhor. Tem Rick Renner, Casa de Caboclo.

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Olhando pra ela e ela me querendo. César Menotti Fabiano, participação Luan Santana, Olhos de Luar. Você viu o jeito que...

Salá tá ligadinho, valeu Salá. Vou ver essa música pra você, tá? Agora eu vou tocar essa aqui, Zezé Di Camargo e Luciano, Cada Volta um Recomeço, tá bom?

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2: É 5h39, Gustavo Lima e Ana Castela. Abrace-me.

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2: Pra esfriar a cabeça, diz que tem aos preto, tem bem, se quiser.
3: 5,50 aqui na Melhor Apoio Cultural Mari Modas. 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
3: Pega a senha. 6:04 aqui na melhor sala. Aumenta o volume aí, Zezé de Camargo e Luciano. É o amor.

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3: 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É 6h22 aqui na Melhor com Dinheiro é Mole. Genegeno.
4: Fique.

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2: 6h27 aqui na Melhor Chitãozinho, Chororó, João Paulo e Daniel. Saudade de minha terra.
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2: 6h31 aqui na melhor, João Neto e Frederico, Dama de Vermelho, Fruto Especial. E essa noite eu queria que o mundo acabasse.

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2: 6h36 aqui na Melhor. Atenção, está acontecendo a campanha de vacinação, multivacinação, né, para crianças e adolescentes menores de 15 anos em todos os postos de saúde. Leve sua carteirinha de vacinação para atualizar e, se for o caso, tomar as vacinas, né, faltantes.
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2: Guilherme Santiago, Mari Fernandes, Por Que Brigamos?
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0: gente. 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
3: 6:44, pra mudar minha vida.

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3: É, 148, Leandro e Leonardo, Tião Carreiro e Pardinho, Rei do Gada, moda de viola.

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2: 6h52, Gilberto Gilmar, Nayara Azevedo, Pimenta e Flor.

Fica agora com a Voz do Brasil e em seguida a programação da Educadora feita com muito carinho para você. Tenha uma excelente noite. Beijo, tchau.

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1: Período, Pablo Mungin.
2: O número de trabalhadores do setor privado com carteira assinada chegou a 39 milhões e 400 mil.
3: Atenção, estudante.
1: Prazo para renegociar dívidas do FIES termina segunda-feira, 31 de agosto. Thaísa Vitória.
4: A iniciativa oferece condições especiais para renegociar contratos firmados até 2017.
3: El Niño deve ganhar força na região norte a partir de setembro.
1: Menos chuvas e temperaturas mais altas podem afetar o abastecimento de água e a navegabilidade dos rios.
3: Estados e municípios são orientados sobre medidas de preparação e resposta ao efeito climático.
1: O cenário também aumenta o risco de incêndios florestais. Luana Karen.
5: Tanto nas cidades quanto no campo, a prevenção é a melhor forma de evitar grandes incêndios.
3: Hoje na apresentação da Voz do Brasil, Luciana Vasconcelos e Luciano Seixas.
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3: De pessoas conseguiram uma vaga no mercado de trabalho nos meses de maio, junho e julho de 2026.
1: A construção civil foi o setor que mais abriu vagas de trabalho, segundo dados da Pesquisa Nacional por Amostra de Domicílios, divulgada hoje pelo IBGE.
3: A taxa de desocupação ficou em 5,3% no trimestre encerrado em julho e caiu 0,5 ponto percentual frente ao trimestre terminado em abril.
2: O número de pessoas ocupadas chegou a 103 milhões e 300 mil trabalhadores, 1 milhão a mais do que no trimestre anterior.

0: Na comparação anual, foram quase 900 mil pessoas a mais trabalhando. A população desocupada caiu para 5 milhões e 800 mil pessoas, uma redução de 503 mil em relação ao trimestre anterior. A queda foi de 0,5 ponto percentual. Segundo o analista do IBGE, William Catruel, a taxa de subutilização da força de trabalho ficou em 13%.
1: As pessoas fora da força de trabalho diminuiu e também o contingente de pessoas desalentadas, ou seja, aquelas que desistiram de procurar algum emprego, ou se achavam muito velhas, ou se achavam muito jovens, ou porque por acharem que não há uma ocupação na região próxima, isso vem diminuindo e foi o que aconteceu nesse trimestre mais uma vez.
0: O número de trabalhadores do setor privado com carteira assinada chegou a 39 milhões e 400 mil. O rendimento médio real do trabalhador ficou em R$ 3.762, reportagem Pablo Mundim.
2: Indústria farmacêutica, médica, de fertilizantes, biocombustíveis.
3: Áreas de cooperação entre Brasil e Índia.
2: É o que prevê um documento assinado hoje entre os dois países.
4: O documento assinado nesta quinta-feira pela Agência Brasileira de Promoção de Exportações e Investimentos, a APEX, e a Confederação da Indústria Indiana prevê um intercâmbio de informações sobre os mercados dos dois países, o compartilhamento de boas práticas, a promoção de feiras e o incentivo à internacionalização de pequenas e médias empresas, além de promover projetos conjuntos de atração de investimentos e facilitação de negócios entre Brasil e Índia. O ministro do Desenvolvimento, Indústria, Comércio e Serviços, Márcio Elias Rosa, diz que há interesses comuns em setores estratégicos.
5: É o caso do setor farmacêutico, é o caso de bioenergia, de biocombustíveis, é o caso de fertilizantes.
4: A Índia é atualmente o 10º principal destino das exportações brasileiras, enquanto o Brasil é o 26º maior fornecedor do mercado indiano. No ano passado, as exportações brasileiras para a Índia somaram quase 7 bilhões de dólares. O petróleo bruto aparece como principal produto vendido pelo Brasil ao país asiático. Reportagem Gabriela Noronha.
3: Universitários, fiquem de olho na data.
2: Termina segunda-feira o prazo para renegociar dívidas do FIES, o Fundo de Financiamento Estudantil.
3: Podem participar aqueles que firmaram contrato até 2017.
6: Estudantes com dívidas nos contratos do FIES, o Fundo de Financiamento Estudantil, tem até segunda-feira, 31 de agosto, para pedir a renegociação. A iniciativa oferece condições especiais para renegociar contratos firmados até 2017 e que já estavam na fase de pagamento em maio deste ano. Podem participar estudantes em dia ou com parcelas em atraso, inclusive aqueles com restrição no nome. Após a formalização da renegociação e o pagamento da parcela de entrada, ocorre a retirada do nome do estudante e dos fiadores desses cadastros, quando aplicável. Os descontos e as opções de parcelamento mudam conforme a situação de cada dívida e o perfil do estudante. A renegociação pelo Desenrola FIES deve ser realizada junto ao Banco do Brasil ou à Caixa Econômica Federal. A solicitação pode ser feita pelos canais digitais das instituições financeiras ou presencialmente nas agências. Mais informações estão disponíveis no site do Ministério da Educação, em gov.br/MEC. Thaísa Vitória para a Voz do Brasil.
2: A partir de setembro, o fenômeno do El Niño deve atingir o país de forma mais intensa, segundo especialistas que trabalham na previsão de eventos climáticos.
3: Para a região norte, são previstos períodos de chuvas abaixo da média e temperaturas acima da média.
2: Isso pode trazer impactos na disponibilidade de água, dificultar a navegabilidade dos rios e o acesso a comunidades, além do aumento do risco de incêndios.
3: Para discutir medidas de preparação diante desse cenário, gestores da região norte estiveram reunidos hoje com representantes do governo.
2: A ideia é orientar estados e municípios sobre o planejamento de ações e o acesso a recursos federais.
7: A previsão é que o El Niño se apresente ainda mais forte neste ano, com consequências mais graves entre os meses de setembro e novembro. No norte e nordeste.

0: Nordeste, a previsão é de seca. Em reunião com jornalistas, a ministra do Meio Ambiente e Mudança do Clima em exercício, Ana Flávia Franco, disse que a preocupação é com os incêndios, principalmente na região amazônica.
1: Identificamos vários focos de queimadas, especialmente na região norte, e deve se intensificar entre os meses de setembro e novembro. É uma região extremamente vulnerável e é uma região que significa para o equilíbrio climático do planeta. E nesse sentido, merece ter uma atenção bastante especial.
0: Entre as medidas previstas diante dos possíveis impactos do El Niño e das mudanças climáticas, estão ações relacionadas à segurança hídrica, ao abastecimento de energia elétrica e à prevenção de desastres em áreas urbanas. A ministra da Casa Civil, Miriam Belchior, destacou a importância da atuação integrada entre os entes federativos.
1: Não conseguimos sozinhos de Brasília resolver todas as questões e identificar todos os problemas. Por isso, é importante que os municípios desenvolvam planos de contingência, mapeamento das áreas de risco, também para a gente poder emitir os alertas e mobilizar as equipes locais de defesa civil. Em relação aos recursos hídricos, a priorização de quais são os usos essenciais se tiver a escassez.
0: Também são previstas medidas de monitoramento relacionadas ao abastecimento de combustíveis e alimentos, a atuação da Força Nacional do SUS e a criação de salas de situação para o acompanhamento de temas como incêndios, saúde, estiagem e energia. Reportagem, Márcia Fernandes.
2: E a população pode ajudar a prevenir incêndios em áreas urbanas e remotas.
3: Vamos saber na reportagem quais cuidados devem ser tomados para evitar que o fogo se alastre nessa época.
4: Escassez de chuva, vegetação seca e temperaturas altas. A combinação ideal para o surgimento de incêndios. Tanto nas cidades quanto no campo, o período exige cautela da população. Entre as recomendações do Corpo de Bombeiros está não atear fogo em terrenos como forma de limpeza do ambiente. Não colocar fogo em restos de poda, entulho ou lixo. Não jogar restos de cigarro acesos nas vias públicas e não soltar fogos de artifício ou fazer fogueiras próximo a locais com vegetação seca. O capitão Jean Charles, porta-voz da Operação Verde Vivo do Corpo de Bombeiros do Distrito Federal, destaca que a prevenção é a melhor forma de evitar grandes incêndios.
5: Na prevenção a gente inclui a vigilância. Se houver alguém cometendo um incêndio, iniciando um incêndio, ou com suspeita que a pessoa possa fazer a denúncia. Use os canais da cidade, segurança de cada cidade, os números de telefone da polícia, corpo de bombeiros, e faça a denúncia. Porque se cada um fizer a sua parte prevenindo e denunciando aqueles que estiverem com comportamento errado nesse sentido, todos vamos ganhar.
4: Com a possibilidade de intensificação do El Niño nos próximos meses, os cuidados devem ser reforçados. A perspectiva é de aumento do risco de incêndios florestais, especialmente na Amazônia, no Cerrado e na Caatinga. Nas áreas rurais, o uso do fogo para manejo do solo deve ter autorização dos órgãos ambientais do município ou do estado. Também é possível fazer a queima prescrita em ambientes naturais para evitar a propagação de incêndios florestais. Esse tipo de queima também só pode ser feita com orientação e autorização dos órgãos ambientais. Ao primeiro o sinal de incêndio, a recomendação é ligar para o Corpo de Bombeiros no 193. Reportagem Luana Karen.
2: O trabalho de restauração do Cerrado, desenvolvido pela iniciativa Araticum, ganhou reconhecimento internacional.
3: O projeto foi escolhido pela Organização das Nações Unidas como uma das iniciativas de referência de restauração mundial.
6: A Araticum foi criada em 2020 para promover a restauração do Cerrado, o segundo bioma do Brasil que abrange mais de 2 milhões de quilômetros quadrados do território nacional e já perdeu mais de 50% de sua vegetação nativa. A iniciativa reúne diferentes setores e busca integrar a ciência aos conhecimentos de povos indígenas, comunidades tradicionais e agricultores familiares para ações relacionadas à conservação da água, do clima e da sociobiodiversidade. Daniel Vieira, pesquisador da Embrapa Recursos Genéticos, fala sobre o trabalho que é desenvolvido.
7: Conservar o Cerrado de Pé, passando

0: por recuperar o cerrado da melhor maneira possível, tentar trazer o cerrado de volta, passa por uma agricultura sustentável dentro das áreas de agricultura e pastagem no cerrado, conservação do solo.
1: O reconhecimento da iniciativa Araticum Restauração do Cerrado Brasileiro como uma das iniciativas de referência da restauração mundial pela Organização das Nações Unidas aconteceu nesta quarta-feira durante a 17ª sessão da Conferência das Partes da Convenção das Nações Unidas de Combate à Desertificação na Mongólia. Para a Embrapa Recursos Genéticos e Biotecnologia, responsável pela rede, o reconhecimento internacional demonstra que a ciência brasileira está alinhada aos compromissos nacionais e os esforços coletivos de restauração para produzir soluções voltadas ao enfrentamento da crise climática e da perda de sociobiodiversidade. Reportagem Luciana Colares de Holanda.
2: Abertas até o dia 10 de setembro as inscrições para a terceira edição do Prêmio Mulheres e Ciência.
3: A iniciativa dá visibilidade às contribuições de pesquisadoras brasileiras para o desenvolvimento científico e tecnológico do país.
2: Acompanhe na reportagem de Graziele Bezerra.
4: A engenheira agrônoma Maria Ângela Hungria começou a se interessar por ciência ainda na infância, incentivada pela avó, que transformava as brincadeiras de criança em experiências.
5: Ela lia comigo, ela fazia experiências no fundo do quintal, ela viu que eu tinha esse interesse. Eu decidi aquele dia que ia ser uma microbiologista.
4: Hoje, ela atua como pesquisadora na Embrapa Soja e se tornou uma das referências mundiais em biotecnologia do solo. Maria Ângela foi uma das vencedoras na primeira edição do Prêmio Mulheres e Ciência, promovido pelo Conselho Nacional de Desenvolvimento Científico e Tecnológico, CNPq. O trabalho mostrava o uso de biológicos na agricultura, como bactérias e fungos benéficos, em substituição aos fertilizantes químicos.
5: E eu realmente passei toda a minha vida tentando provar e desenvolver pesquisas para fazer os biológicos viáveis para uma agricultura altamente produtiva, mas sustentável. No Brasil, a gente quer ser cientista é muito difícil, sabe? O que a gente tem que vencer as barreiras para fazer ciência é muito difícil.
4: O Prêmio Mulheres e Ciência valoriza a produção científica feminina e incentiva ambientes acadêmicos e científicos mais inclusivos. A diretora de Cooperação Institucional Internacional e Inovação do CNPq, Dalila Andrade Oliveira, explica as quatro categorias de premiação.
6: Incentivo hoje são as jovens estudantes de ensino médio, que a gente já tem de começar a despertar quando ainda nem fizeram opção pela carreira acadêmica. Na categoria estímulo, são pesquisadoras que já estão inseridas no campo científico e que a gente espera que o prêmio dê a elas maior visibilidade. E a terceira faixa individual é a faixa da trajetória. O que esse prêmio faz é reconhecer essa trajetória. E aí a quarta faixa premia as universidades que adotam políticas de valorização da equidade de gênero.
4: As inscrições do prêmio estão abertas até 10 de setembro em gov.br/CNPq. Reportagem Graziele Bezerra.
3: E vamos continuar falando de oportunidades na área de pesquisa e ciência.
2: Estão abertas as inscrições para dois editais que financiam pesquisas aplicadas ao setor produtivo, entre elas a área de inteligência artificial.
3: O primeiro edital oferece bolsas para graduandos em parceria com a iniciativa privada, instituições de governo e entidades do terceiro setor.
2: Já o segundo é o programa Recursos Humanos em Áreas Estratégicas, Pesquisador na Empresa.
7: O primeiro edital do CNPq, em parceria com a CAPES, faz parte do Programa de Mestrado e Doutorado para Inovação 2026. A iniciativa oferece bolsas para graduandos. O objetivo é estimular a realização de pesquisas de mestrado e doutorado em universidades brasileiras, em parceria com a iniciativa privada, instituições de governo e entidades do terceiro setor. A diretora de Cooperação Institucional Internacional e Inovação do CNPq, Dalila Andrade Oliveira, falou sobre o programa.
8: O objetivo mesmo dessa chamada é desenvolver inovação lá na ponta. Então, o que a gente quer, na realidade, é colada numa agenda de inovação para o país, que tem muito a ver com o que a gente está buscando aí em termos de elevar a capacidade inovadora do país.
7: Já o segundo edital é para o programa Recursos Humanos em áreas estratégicas, pesquisador na empresa. Este ano será direcionado especialmente para a área de inteligência artificial. É o que explica a diretora de Cooperação Institucional Internacional e Inovação do CNPq, Dalila Andrade Oliveira.
8: São 50 milhões de reais para financiar pesquisas em inteligência artificial em empresas inovadoras, startups.
7: Márcia Mortari é professora e pesquisadora da Universidade de Brasília, UNB, e já participou do programa de recursos humanos.
9: Eu acho que isso que é a grande vantagem, né? Você fixar pessoas altamente qualificadas para estar trabalhando na empresa.
7: Os interessados em participar do programa Recursos Humanos em Áreas Estratégicas Pesquisador na Empresa têm até o dia 9 de outubro para enviar a proposta para o CNPq. Já o prazo para o envio das propostas do programa de mestrado e doutorado para inovação é 11 de dezembro. O endereço é gov.br/CNPq. Reportagem Alisson Machado.
3: E hoje tem estreia aqui na Voz do Brasil com o quadro Ciência na Prática.
2: Toda semana vamos mostrar como a ciência impacta diretamente a vida da população num bate-papo direto e descomplicado.
3: Hoje vamos falar de algo que parece coisa de filme: a pele da tilápia sendo usada no tratamento de ferimentos e queimaduras.
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11: Pesquisa 100% brasileira está inovando o campo da tecnologia médica para o tratamento de feridas e queimaduras graves.
12: Eu sou Edmar Maciel Lima Júnior, médico, cirurgião plástico, coordenador geral da pesquisa da pele da tilápia na Universidade Federal do Ceará. O grupo da gente viu que até hoje no Brasil não havia nenhuma pele animal registrada na Anvisa, que a tilápia é o peixe mais consumido no Brasil e o segundo maior do mundo. Além de ser um animal de água doce, tem menos risco de transmissão de doença, e a pele é um produto de descarte da piscicultura que contamina o meio ambiente. E aí, quando iniciamos os estudos, detectou-se que a pele da tilápia tem uma proteína importantíssima na cicatrização, e esse foi o start para todo o início e desenvolvimento da pesquisa.
11: O que antes era descartado no manejo de peixes, hoje virou um recurso inovador para cuidados médicos que tem despertado interesse até de instituições internacionais.
12: São 406 pesquisadores, 23 coordenadores de área. Hoje nós temos 48 artigos publicados no Brasil e fora. Ganhamos 27 prêmios em primeiro lugar e temos instituições tanto no Ceará como no Brasil e no mundo, haja visto como temos o Butantan, a Fiocruz, a própria NASA já fez parceria de pesquisa com a gente.
11: Acompanhe a pesquisa na página da Universidade Federal do Ceará. E esse foi o Ciência na Prática, com produção de Warby Calil e edição de Edinaldo Júnior. E nosso encontro com o saber científico volta na próxima semana. Até lá.
2: Você sabe o que são bioinsumos? São produtos de origem biológica que podem ser usados na agricultura para ajudar no controle de pragas, na nutrição das plantas e na melhoria do solo.
3: E para incentivar esse tipo de prática na agricultura familiar, o Banco Nacional de Desenvolvimento Econômico e Social vai apoiar a produção mais sustentável.
2: Interessados podem se inscrever até 31 de agosto.
13: Por meio de uma chamada de projetos, o BNDES, Banco Nacional de Desenvolvimento Econômico e Social, vai disponibilizar 40 milhões de reais para apoiar a produção de bioinsumos por cooperativas e associações de agricultores familiares. Os recursos poderão ser destinados à implantação ou estruturação de unidades de produção industriais ou semi-industriais de bioinsumos para uso próprio, utilizando processos de biotecnologia. O objetivo da iniciativa é estimular a produção de

0: insumos de origem biológica para uso próprio pela agricultura familiar na produção de alimentos saudáveis. Como explica a gerente do Departamento de Inclusão Produtiva e Educação do BNDES, Raquel Zanon.
1: Os bioinsumos, eles podem ser, por exemplo, micro-organismos, predadores naturais de pragas e de extratos vegetais que contribuem para o crescimento e para a saúde dos sistemas agrícolas. O seu uso, ele está associado a práticas agrícolas mais sustentáveis e à segurança alimentar.
0: Mais informações sobre a chamada de projetos estão disponíveis no site bnds.gov.br/bioinsumos. Reportagem André de Barros Lima.
2: Profissionais da segurança pública poderão participar em setembro do Dia C da capacitação de gênero.
3: A formação vai abordar temas como atendimento humanizado sem revitimização, medidas protetivas de urgência e avaliação de risco em casos de mulheres vítimas de violência.
2: O curso será realizado no dia 2 de setembro de forma presencial nas 27 capitais do país.
3: A coordenadora geral de garantia de direitos e acesso à justiça do Ministério das Mulheres, Ana Maria Martinez, detalha a capacitação.
4: Essa formação foi pensada para todos os profissionais da segurança pública, corpo de bombeiros, policiais civis, militares, as perícias. E a ideia é que a gente consiga incorporar justamente a perspectiva de gênero, a sensibilização desses profissionais da segurança pública no atendimento às mulheres em situação de violência.
2: As inscrições encerram no dia 28 de agosto e podem ser feitas pelos sites gov.br/MJ ou então gov.br/mulheres.
3: Empresas e representantes do setor de inovação podem participar da escuta de mercado sobre o projeto Nuvem Brasileira.
2: A audiência pública virtual ocorre no dia 3 de setembro, às 10 horas da manhã.
3: O projeto prevê uma solução nacional para armazenamento e processamento seguro de dados da administração pública, com infraestrutura e gestão brasileira.
2: As contribuições do setor podem ajudar a definir alternativas técnicas e contratuais para a implantação da Nuvem Brasileira.
3: Para participar e para obter mais informações, acesse abdi.com.br/nuvem brasileira.
2: E essas foram as notícias do governo federal.
3: Uma realização da Secretaria de Comunicação Social da Presidência da República.
2: Fique agora com as notícias do Poder Judiciário e do Congresso Nacional. Boa noite.
3: Boa noite para você e até amanhã.
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7: Jornada do CNJ destaca a prevenção após 20 anos da Lei Maria da Penha.
8: TSE e Google fecham parceria para ampliar proteção contra uso indevido de IA nas eleições.
7: Para o STJ, concordância expressa de proprietária autoriza cobrança de taxas por condomínio irregular.
8: Boa noite, eu sou o Arthur Filho.
7: E eu sou Walter Lima.
8: Supremo Tribunal Federal retoma julgamento de ação sobre o acesso de autoridades a registros de conexão de usuários da internet.
7: O caso trata de regras de acesso a dados de IP de usuários. O endereço de IP é um número que identifica a conexão usada por um dispositivo para acessar a internet.
8: Jornada do CNJ destaca a prevenção após 20 anos da Lei Maria da Penha.
7: O evento é promovido desde a vigência da Lei Pablo Lemos.
9: O Fórum Nacional de Enfrentamento à Violência contra a Mulher foi aberto hoje em Campo Grande, Mato Grosso do Sul. Um dos pontos discutidos é saber qual é a razão da violência contra a mulher. Ao fim da jornada de 2 dias, o Conselho Nacional de Justiça vai fazer um documento estratégico com propostas concretas para o aprimoramento da política judiciária nacional de enfrentamento à violência contra as mulheres.
8: A Associação de Moradores em Parcelamentos Irregulares pode cobrar taxas condominiais quando proprietários concordarem expressamente por escrito com a obrigação.
7: Essa conclusão é do Superior Tribunal de Justiça, o STJ. Fátima Uchoa.
10: Um condomínio constituído em parcelamento irregular no Distrito Federal ajuizou ação de cobrança contra uma condômina para receber o pagamento de cotas referentes a cerca de 5 anos. Ao reformar a sentença, o Tribunal de Justiça do DF entendeu que a cobrança era válida diante da assinatura da proprietária do imóvel.

0: concordando com as taxas. E a terceira turma do STJ manteve o entendimento, avaliando que o consentimento voluntário torna legítima a exigência das contribuições e afasta a aplicação de precedentes do Supremo Tribunal Federal e do próprio STJ, os quais proíbem a cobrança de taxas de pessoas que não aderiram à associação. O relator foi o ministro Vilas Boas Cueva.
1: O Emprega Lab foi instalado em Mato Grosso do Sul nesta quinta-feira.
2: A iniciativa é um dos pilares da pena justa e emprega do Conselho Nacional de Justiça. Rocine Gomes.
3: O Mato Grosso do Sul se tornou o 10º estado brasileiro a instalar o Emprega Lab. O lançamento foi no Tribunal Regional do Trabalho da 24ª Região, em Campo Grande. O objetivo é capacitar profissionalmente pessoas que estão passando por privação de liberdade ou que deixaram o sistema prisional. O evento contou com autoridades e uma exposição de artesanato produzido por custodiados. Até o fim de setembro, a expectativa é lançar o Emprega Lab no Acre, no Espírito Santo, no Paraná e em Rondônia.
1: TSE e Google fecham parceria para ampliar proteção contra uso indevido de IA nas eleições.
2: Nesta quarta-feira em Brasília foi lançada uma campanha para incentivar candidatas e candidatos das eleições gerais de 2026 a utilizarem a ferramenta de detecção por semelhanças. Guilherme Firmino tem mais informações.
4: Desenvolvida pelo YouTube, a tecnologia é capaz de identificar conteúdos gerados por inteligência artificial que reproduzem imagens de uma pessoa. A ferramenta permitirá que os próprios candidatos acompanhem a utilização de sua imagem no ambiente digital, podendo identificar, analisar e, se houver uso indevido de imagem, solicitar remoção do conteúdo. O presidente do TSE destacou que a parceria representa um esforço conjunto para preservar direitos fundamentais no ambiente digital e fortalecer a confiança no processo eleitoral.
1: Justiça condena o estado do Maranhão a recuperar casarão histórico no centro da capital, em São Luís.
2: Decisão atende a pedidos do Ministério Público Federal. Sabrine Menezes.
5: Com a decisão, o estado do Maranhão tem até 3 meses para apresentar ao IFAM e executar um projeto de obras emergenciais para eliminar os riscos estruturais e conter a deterioração da fachada e da cobertura do casarão, localizado na Rua Portugal. Já o projeto de recuperação integral deve ser executado em até 6 meses. Além disso, o estado deve manter a vigilância patrimonial contínua do imóvel para evitar invasões, ocupações irregulares e novos danos. Em caso de descumprimento das obrigações, a multa é de R$ 1.000 por dia.
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1: A você, uma boa noite.
2: E até amanhã.
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1: Eu sou Paula Groba.
2: E eu sou Humberto Pinheiro.
1: E estes são os destaques de hoje do Jornal do Senado, que começa agora.
2: Congresso antecipa a comissão mista para analisar fim da chamada taxa das blusinhas.
1: Fies pode ter desconto maior para médicos que trabalham em áreas sem atendimento.
2: Pesquisa data Senado. Brasileiras sofrem violência, mas não se reconhecem como vítimas.
1: Boa noite.
2: Boa noite.
1: Para atrair médicos para regiões onde faltam profissionais, um projeto em análise no Senado propõe aumentar o desconto na dívida do Fies a quem trabalhar nessas áreas.
2: A ideia é transformar o abatimento da dívida em um incentivo para levar mais médicos aos locais onde a população mais precisa de atendimento pelo SUS. Quem traz os detalhes é a repórter Patrícia Oliveira.
3: Mais de 60% dos médicos do país estão concentrados em 48 municípios e em capitais com mais de 500 mil habitantes, deixando outras áreas, especialmente na região norte, com escassez de profissionais. Um projeto do senador Dr. Irã, do Progressistas de Roraima, propõe que médicos formados com financiamento do Fies descontem até metade do valor da parcela mensal da dívida quando trabalharem na rede pública em áreas com falta e dificuldade de reposição ou retenção desses profissionais, consideradas prioritárias pelo Ministério da Saúde. Hoje, o Fies já permite abatimento da dívida para médicos que atuam por pelo menos um ano em equipe.

0: de saúde da família e em outros grupos específicos que atendem essas regiões. O projeto amplia o benefício para todos os médicos, inclusive especialistas, que trabalharem nos serviços públicos dessas localidades. Para o senador, a proposta, que está pronta para votação na Comissão de Assuntos Sociais, pode reduzir a dívida dos profissionais e levar médicos para onde eles são mais necessários.
1: Damos um alívio grande ao jovem médico que muitas vezes sai da faculdade com uma dívida enorme e, ao mesmo tempo, levamos mais profissionais às estruturas hospitalares, às UBSs, enfim, a todas as estruturas de atendimento do nosso gigante SUS, reforçando o acesso às pessoas que mais precisam nos rincões desse país.
0: Se for aprovado na Comissão de Assuntos Sociais, o projeto ainda será analisado pela Comissão de Assuntos Econômicos.
2: E a Comissão de Direitos Humanos vai criar um grupo de trabalho sobre a suspensão pela Anvisa de um remédio para a distrofia de Duchenne.
3: Essa distrofia muscular é uma doença genética rara e progressiva que causa perda de força dos músculos. A reportagem é de Márcio Maturana.
4: A Comissão de Direitos Humanos fez uma audiência pública com especialistas e famílias de pacientes para debater a situação regulatória do medicamento. Débora Racelli, mãe do paciente Raul, de 6 anos, disse que o Elevide é a esperança das famílias.
5: Aproximadamente no Brasil, temos 15 meninos medicados, como já foi falado. 1.200 meninos no mundo receberam o tratamento através de estudos e via comercial. Eles estão bem, eles estão crescendo, eles estão vivendo, eles estão indo para a escola, eles estão indo brincar. Pode não ter os melhores ganhos no gráfico, mas a doença parou, a doença estabilizou, a doença está dando respiro para que eles sejam crianças.
4: O diretor da Anvisa, Daniel Pereira, explicou que a decisão da agência não é definitiva.
6: Não há decisão imutável por parte da agência. As decisões da agência, elas são feitas conforme os dados que a gente tem no momento, conforme os dados que a gente recebe, conforme os dados que a gente consegue, né, avaliar.
4: O medicamento é aplicado em dose única e os pacientes são acompanhados com relatórios periódicos. O laudo definitivo sobre a eficácia do remédio deve ser concluído em 2031. A senadora Damaris Alves, do Republicanos do Distrito Federal, que é presidente da Comissão de Direitos Humanos e coordenou o debate, anunciou que vai criar um grupo de trabalho para buscar uma solução no caso do medicamento Elevides.
2: A comissão mista que analisa a medida provisória que zera o imposto de importação sobre compras de até $50 em plataformas virtuais se reúne amanhã para eleger o presidente. Conhecida como taxa das blusinhas, a MP também autoriza o ministro da Fazenda a alterar as alíquotas do imposto de importação sobre remessas postais internacionais. Para compras de até $50, a alíquota poderá ser reduzida a zero. Já para remessas de até $3.000, poderá chegar a 30%.
3: O deputado Reginaldo Lopes, do PT de Minas Gerais, foi indicado pelo presidente da Câmara, Hugo Mota, para presidir a comissão. A indicação do relator caberá ao Senado. O parlamentar defendeu a aprovação rápida da MP, que perde a validade no dia 8 de setembro.
7: Nós vamos debater e fazer um grande diálogo com todos os setores econômicos da indústria brasileira, com os parlamentares, senadores, e vamos sim defender a aprovação imediata deste direito do povo brasileiro de poder ter isenção nas suas compras internacionais até $50.
2: A violência contra a mulher ainda é uma realidade no Brasil e muitas brasileiras não reconhecem como violência situações de agressão que vivenciam no dia a dia.
3: Os dados estaduais da mais recente pesquisa nacional do Data Senado revelam diferenças na percepção da violência de gênero entre os estados e mostram como essa falta de reconhecimento pode dificultar a denúncia e a busca por ajuda. A reportagem é de Raíssa Abreu.
8: A distância entre a violência vivida e a declaração é uma das principais conclusões da pesquisa. Em Alagoas, 36% das mulheres relataram situações de violência sem identificá-las como violência doméstica ou familiar. No Paraná e em São Paulo, esse índice foi de 25%. O presidente do Senado, Davi Alcolumbre, disse em nota que divulgar dados por estado ajuda a entender o problema em profundidade e aumenta a chance de combatê-lo. O coordenador do Data Senado, José Henrique Varanda, disse que o objetivo não é criar um ranking entre os estados.
9: O detalhamento estadual é muito mais importante, não para criar um ranking, mas

0: para identificar as necessidades de cada localidade. A gente olha para esses números, a gente vê que ainda estamos assim muito aquém da realidade.
1: A 11ª edição da Pesquisa Nacional de Violência contra a Mulher ouviu 21.641 mulheres nos 27 estados e no Distrito Federal. A pesquisa é uma parceria do Data Senado com o Observatório da Mulher contra a Violência.
2: Eleições 2026.
3: O programa Seu Voto Importa da Justiça Eleitoral vai oferecer transporte a eleitores com mobilidade reduzida.
4: A solicitação deve ser feita até 14 de setembro, 20 dias antes da data da eleição. Repórter Pedro Pincer.
5: Eleitoras e eleitores que necessitarem de apoio para se deslocarem até seus locais de votação nas eleições de 2026 contarão com um serviço de transporte individual gratuito. O programa Seu Voto Importa do Tribunal Superior Eleitoral busca reduzir as barreiras físicas ao exercício do voto e promover a inclusão de grupos historicamente vulnerabilizados. E foi inspirado em experiências desenvolvidas por tribunais regionais, como o de Pernambuco. Assessor de planejamento do órgão, Acácio Leite, explicou como o Seu Voto Importa funciona na prática.
6: Então, nós transportamos eleitores com deficiência visual, deficiência auditiva, paralisia cerebral, síndrome de Down, autismo, deficiência física, todos os tipos de deficiência nós atendemos. No dia das eleições vai buscar esse eleitor em casa, leva ele para votar até o local de votação e traz ele de volta até a casa dele com toda a segurança e com um apoio técnico bem interessante.
5: A solicitação pode ser apresentada pelo próprio eleitor ou, quando necessário, por seus representantes legais ou de apoio. O pedido pode ser feito presencialmente, diretamente no cartório eleitoral da zona correspondente ou por canais remotos e eletrônicos até 14 de setembro.
3: E amanhã, sexta-feira, começa o horário eleitoral gratuito das eleições 2026. As emissoras de rádio e TV devem destinar tempo para que os candidatos e candidatas divulguem as propostas de campanha para os cargos de presidente da República, deputado federal, governador, senador e deputado estadual ou distrital, no caso do Distrito Federal.
4: A propaganda eleitoral gratuita será veiculada de segunda a sábado com 50 minutos diários em rede, divididos dois blocos de 25 minutos. Minutos no rádio e na TV. Além disso, 70 minutos serão destinados a inserções de 30 e 60 segundos distribuídas ao longo do dia. O horário eleitoral deve ocorrer até o dia 1º de outubro, 3 dias antes da realização do primeiro turno. Edição de Paula Groba e trabalhos técnicos de Eliseu Caires, o Jornal do Senado fica por aqui. Acompanhe agora as notícias da Câmara dos Deputados. Boa noite.
3: Boa noite e até amanhã.
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7: Presidentes estabelecem prioridades para votações do esforço concentrado.
8: Deputados obrigam notificação de distúrbio vocal relacionado ao trabalho.
7: Avança a proposta que permite instalação de faróis auxiliares em caminhões.
8: Boa noite. Uma comissão da Câmara aprovou a instalação de faróis auxiliares em caminhões. A repórter Maria Neves explica por que a medida foi considerada necessária.
9: A Comissão de Viação e Transportes da Câmara dos Deputados aprovou o projeto do deputado Rodrigo Dazaele, do PL do Mato Grosso, que permite a instalação de faróis auxiliares em caminhões que circulam em áreas privadas. Pelo texto, veículos de transporte de carga utilizados em atividades agropecuárias, florestais, industriais e logísticas poderão ter luzes adicionais, desde que elas possam ser desligadas manualmente para circular em vias públicas. Na opinião do relator, deputado Zé Trovão, do PL de Santa Catarina, a mudança evita que os motoristas sejam punidos simplesmente por terem o equipamento no caminhão. Ele também defende entende que a iluminação adicional vai tornar a direção de caminhões mais segura.
10: Nós temos hoje muitos veículos que transitam em propriedades rurais, em áreas que são 500, 600, até 1000 quilômetros ou mais, em estradas precárias, estradas de chão. E essas estradas, elas não têm iluminação de nenhum tipo. Às vezes o cara está transitando, quando ele vê, ele está em cima de um animal, de um boi, de um cavalo ou de um animal silvestre e acaba acontecendo um acidente. Se ele tem as lâmpadas auxiliares, ele consegue ter um foco maior.

0: mais longe desses animais, essas estradas.
1: Pelo texto aprovado, o condutor que trafegar por via pública com iluminação auxiliar ligada incorrerá infração grave a ser punida com multa e retenção do veículo para regularização. Uma pesquisa realizada pela Fundação Instituto de Pesquisas Econômicas e a Secretaria Nacional de Trânsito apontou que caminhões e ônibus respondem por aproximadamente 4% dos veículos em circulação no país. Isso corresponde a cerca de 4.900.000 veículos. A proposta, que permite a instalação de faróis auxiliares em caminhões, ainda será analisada pela Comissão de Constituição e Justiça. Da Rádio Câmara de Brasília, Maria Neves.
2: Transportes. Júlio Arco Verde, do PP do Piauí, apoia a proposta que muda as regras de cobrança do IPVA. O texto estabelece a alíquota máxima de 1% sobre o valor venal dos veículos e determina que os estados possam conceder descontos para modelos menos poluentes.
3: A proposta considera exclusivamente o peso de fábrica do veículo, em vez do valor de mercado, para o cálculo do IPVA. Júlio Arco Verde acredita que a medida torna a cobrança do imposto mais justa e alinhada a modelos adotados em outros países.
2: Consumidor. Embalagens de produtos industrializados não poderão exibir fotos de componentes que não fazem parte da receita. É o que determina o projeto de Félix Mendonça Júnior, do PDT da Bahia, segundo o qual as ilustrações orientam mais a decisão de compra do que a leitura da lista de ingredientes.
3: Além disso, o projeto de Félix Mendonça Júnior prevê que a Anvisa estabeleça o teor mínimo de ingredientes, como chocolates, frutas e queijos, para destaque nas embalagens, seguindo padrões internacionais de composição e denominação de alimentos.
2: Direitos humanos. Gervásio Maia, do PCdoB da Paraíba, defende a aprovação de projeto que obriga academias a trazer informações e instruções em braille nos equipamentos. Relator da matéria na Comissão de Constituição e Justiça da Câmara, o deputado afirma que o objetivo é ampliar a autonomia das pessoas com deficiência visual.
3: Gervásio Maia argumenta que a adaptação promove a inclusão desse público nas atividades físicas, contribuindo também para a redução do risco de acidentes durante a prática dos exercícios.
2: A alteração no Estatuto do Índio vai garantir a disponibilidade de intérpretes de línguas de povos originários em atendimentos públicos a indígenas. A relatora da matéria na Comissão da Amazônia, deputada Dilvanda Faro, do PT do Pará, pede urgência na aprovação do texto.
3: Dilvanda Faro explica que a medida amplia o acesso a direitos e a serviços essenciais, priorizando a contratação de intérpretes das próprias comunidades para facilitar a comunicação e evitar a criação de cargos permanentes.
2: Justiça. Devedores de pensão alimentícia podem ser proibidos de entrar em estádios de futebol e outros eventos esportivos. A restrição está prevista em um projeto apresentado por Rodrigo Gambale, do Podemos de São Paulo.
3: A proposta exige que os organizadores dos eventos barrem os inadimplentes na entrada, inclusive por biometria. Rodrigo Gambale acredita que a medida protege crianças e adolescentes e dá mais agilidade à cobrança das pensões.
2: Segurança Pública. Alexandre Leite, do União de São Paulo, propõe aumentar a pena para quem fizer falsa acusação de violência doméstica e familiar. O deputado explica que a ideia é alterar o Código Penal para endurecer a punição do crime de denunciação caluniosa.
3: O texto também prevê que a concessão de medida protetiva com base em denúncia falsa passe a configurar o crime de denunciação caluniosa. Alexandre Leite afirma que a medida busca preservar a credibilidade do sistema de proteção às vítimas e punir quem agir de má fé.
2: Desenvolvimento Regional. Projeto de Domingos Neto, do PSD do Ceará, busca ampliar a utilização do reuso de água e da dessalinização em regiões afetadas pela seca. O deputado também inclui no texto incentivos de financiamento para projetos que adotarem essas tecnologias.

0: Domingos Neto explica que a iniciativa facilita o acesso a financiamentos para projetos que promovam fontes complementares de abastecimento de água. Ele acrescenta que a medida prioriza a eficiência do uso da água, além de preservar os mananciais.
1: Trabalho.
2: Os deputados aprovaram um projeto que obriga a notificação do distúrbio vocal relacionado ao trabalho como doença funcional. A repórter Paula Bittar tem os detalhes.
3: A comissão de

0: Gerais ressaltou que o distúrbio é uma doença que está extremamente associada ao trabalho.
1: Ela vai influenciar na vida das pessoas e precisa de ter o tratamento relacionado ao trabalho, por isso uma doença do trabalho. Assim colocado, leva os professores a ter uma proteção pela profissão que ele exerce.
0: O projeto considera distúrbios vocais relacionados ao trabalho quaisquer formas de desvios vocais relacionados à atividade profissional que diminuam, comprometam ou impeçam a atuação ou a comunicação do trabalhador. A proposta que determina a notificação compulsória do distúrbio vocal relacionado ao trabalho como doença funcional já pode seguir ao Senado. Da Rádio Câmara de Brasília, Paula Bittar.
2: Ayrton Faleiro, do PT da Bahia, comemora a aprovação na Câmara do fim da escala 6x1. Na avaliação do deputado, a medida amplia direitos e melhora a qualidade de vida da classe trabalhadora.
3: O parlamentar também afirma que a mudança representa um ganho para a economia e destaca a participação de trabalhadores, dos parlamentares e do governo federal na aprovação da proposta. Para Ayrton Faleiro, a medida garante mais dignidade aos trabalhadores brasileiros.
4: A aprovação do fim da escala 6x1, estabelecendo 2 dias de descanso para a classe trabalhadora, para cuidar da família, para cuidar da saúde, para cuidar do esporte, para cuidar da sua religiosidade, é um ganho fundamental para a nossa economia. Quem está de parabéns mesmo são os trabalhadores e trabalhadoras do Brasil, que agora vão ter uma condição mais digna para, além do trabalho, uma vida melhor.
5: Saúde.
2: De Josenildo, do PDT do Amapá, projeto que proíbe a prescrição e o uso de implantes hormonais para fins estéticos ou melhoria do desempenho físico. O projeto prevê que esses produtos somente sejam indicados para diagnóstico compatível e respaldo científico.
3: Josenildo propõe que farmácias e estabelecimentos registrem o profissional responsável, o paciente, a composição e o lote de cada implante. O congressista explica que o registro de cada implante permite identificar prescrições que usam diagnósticos médicos como justificativa para fins estéticos.
5: Previdência.
2: Eduardo da Fonte, do PP de Pernambuco, apresentou o projeto que determina o pagamento provisório do benefício de prestação continuada quando o INSS não analisar o pedido em até 45 dias. Ele explica que a implantação deverá ser feita em até 5 dias úteis após o fim do prazo.
3: Eduardo da Fonte esclarece que o pagamento temporário não substitui a análise definitiva do INSS. Ele acrescenta que se o pedido for negado, o benefício será interrompido depois de assegurado o direito de defesa, sem devolução automática dos valores recebidos de boa-fé.
2: O projeto de Adriano do Baldi, do PP de Goiás, inclui o Dia Nacional do Povo Cigano, celebrado em 24 de maio, no calendário oficial de eventos nacionais. Ele explica que a medida visa incentivar a realização de campanhas educativas e de combate a estereótipos.
3: Embora 24 de maio já marque o Dia Nacional do Cigano, Adriano do Baldi diz que o reconhecimento oficial da data vai dar mais visibilidade a esta comunidade histórica e vai fortalecer o acesso a direitos básicos como documentação, saúde, educação e moradia.
2: Pastor Diniz, do União de Roraima, é favorável à renovação da permissão para que a Rondovisão Rondônia Rádio e Televisão continue operando uma emissora de rádio FM em Ji-Paraná por mais 10 anos.
3: O relator da proposta na Comissão de Comunicação afirma que a documentação apresentada pela empresa atende às exigências legais e às normas do colegiado. Por isso, o pastor Diniz defende a homologação do ato do Poder Executivo pelo Congresso Nacional.
5: Educação.
2: Projeto de Da Vitória, do PP do Espírito Santo, prevê descontos a participantes do FIES com pagamentos em dia ou em atraso de até 90 dias. Ele argumenta que a proposta permite que o beneficiário quite a dívida à vista sem pagar juros e multas, com desconto de até metade do valor financiado.
3: Da Vitória também propõe parcelamento em até 150 meses, com eliminação de juros e multas, além de desconto de até 30% sobre a dívida principal. principal,

0: O deputado disse que as renegociações devem alcançar os bons pagadores, desde que não provoquem perda de receita para o fundo estudantil.
1: Votação.
2: Em reunião com o presidente da República, os presidentes da Câmara, Hugo Mota, e do Senado, Davi Alcolumbre, definiram os projetos que terão prioridade na semana de esforço concentrado do Congresso. O repórter José Carlos Oliveira tem os detalhes.
3: Os presidentes da Câmara dos Deputados, Hugo Mota, e do Senado, Davi Alcolumbre, se reuniram com o presidente Lula no Palácio Alvorada e definiram 5 propostas com prioridade de votação entre 1º e 4 de setembro, último esforço concentrado do Congresso antes da eleição de outubro. 4 propostas já foram aprovadas pelos deputados e estão em análise no Senado. O fim da escala 6x1 de trabalho semanal, a chamada PEC da Segurança Pública, a Política Nacional de Minerais Críticos e Estratégicos e os incentivos fiscais para instalação de data centers no Brasil, batizados de Redata. O presidente da Câmara, Hugo Mota, elogiou a possibilidade de avanços legislativos por meio de diálogo e cooperação institucional.
4: Mais feliz ainda de ver essas matérias que passaram na Câmara, como a PEC da segurança, a PEC do fim da escala 6x1, o projeto dos minerais críticos, que é um projeto estratégico para o país, de soberania nacional, e também o Redata, que além do ponto de vista dos investimentos que o Brasil irá receber, nós teremos condição também de armazenar os dados da população brasileira aqui em nosso país, não mais dependendo de outros países.
3: O 5º item da pauta prioritária é a medida provisória que zera temporariamente a chamada taxa das blusinhas, ou seja, a cobrança do imposto de importação federal de 20% sobre remessas postais internacionais de até $50. O Gumota lembrou que a medida provisória perde a validade em setembro, com riscos de prejuízos para milhões de brasileiros que compram pela internet. Mota indicou o deputado Reginaldo Lopes, do PT de Minas Gerais, para presidir a comissão mista sobre o tema. Os deputados aprovaram a PEC da segurança em março. O texto garante mais recursos para o setor, inclusive por meio da destinação de dinheiro arrecadado com as BETs para o Fundo Nacional de Segurança Pública e o Fundo Penitenciário Nacional. O fim da escala 6x1 foi aprovado pela Câmara em maio. O projeto prevê jornada de 40 horas semanais em 5 dias, com 2 de descanso e sem redução de salário. Também em maio, os deputados aprovaram a Política Nacional de Minerais Críticos, com incentivos governamentais à exploração de minerais considerados fundamentais na produção de tecnologias, como smartphones, carros elétricos e sistemas militares. O projeto de lei do Redata, regime especial de tributação para serviços de data center, foi aprovado pela Câmara em fevereiro. Da Rádio Câmara de Brasília, José Carlos Oliveira.
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1: Economia.
0: Doutor Luiz Ovando, do PP de Mato Grosso do Sul, defende a proposta de emenda à Constituição que amplia a imunidade tributária para igrejas e entidades filantrópicas. O texto já foi aprovado na Câmara e seguiu para análise dos senadores.
2: O deputado afirma que a medida fortalece o trabalho social desenvolvido por igrejas e organizações beneficentes, ampliando recursos destinados ao atendimento da população. Doutor Luiz Ovando acrescenta que a proposta prevê mecanismos de devolução tributária para evitar cobranças consideradas excessivas.
6: Quando você compra uma lâmpada, compra alguma coisa em supermercado, então isso tudo é tributado. Então, se já está tributado e o cidadão, membro da igreja, já paga imposto de renda, se ele tiver uma empresa, ele também recolhe esse valor, nós estamos aqui, através dessa PEC, defendendo o fato de que as instituições e também as filantrópicas que prestam serviço à comunidade sejam isentadas, sejam imunizadas, vamos dizer assim, desse recolhimento. E se acontecer, isso seja devolvido através de um cashback.
0: Zé Neto, do PT da Bahia, apresentou o projeto que cria o programa Fazer o Bem para a Melhor Idade, que permite a empresas abater do imposto de renda valores destinados a idosos que vivem em asilos ou casas.

0: casas de repouso.
1: E o que que nós queremos? Que nesse projeto a gente vai atender os idosos com rendimentos mensais inferiores ao limite da isenção de imposto de renda que estejam nos abrigos de idosos e casas de idosos. Que a tendência é que isso cresça muito. Quem dá assistência a esses idosos? Como vão ser assistidos? Cada dia você tem menos pessoas na família e você vai ter muito mais pessoas que não vão ter esse atendimento, e isso é uma forma de dar uma atenção e uma assistência junto com a ordem governamental, com o Estado, município, Estado, União, para que a gente possa diminuir essas dificuldades que são vividas pelos idosos no Brasil.
2: Zé Neto explica que, pelo texto, cada empresa poderá apoiar até 3 idosos com abatimento limitado a 5% do imposto devido por ano. Para ter direito ao incentivo, a pessoa jurídica deverá obter o certificado amigo do idoso após a habilitação junto à Receita Federal.
3: Bandeira de Melo, do PV do Rio de Janeiro, é um dos autores da proposta de emenda à Constituição que busca preservar incentivos estaduais e municipais a projetos culturais e esportivos após a reforma tributária. O texto permite que empresas continuem apoiando iniciativas desses setores com abatimento de parte do imposto devido.
2: Bandeira de Melo alerta que a substituição do ICMS e do ISS pelo novo imposto sobre consumo pode abrir brecha para a extinção de mecanismos usados hoje no financiamento da cultura e do esporte. O objetivo da proposta é criar regras nacionais uniformes sobre o tema.
3: Termina agora o jornal Câmara dos Deputados, produzido pela Rádio Câmara, com trabalhos técnicos de Wellington Teles e apresentação de Luciana Vieira e Val Monteiro. Boa noite.
2: A Voz do Brasil volta amanhã. Uma boa noite para você.
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0: 20h27.
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3: 20 horas e 48 minutos.

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1: 21:02.
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